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2: Jorge Henrique Rodrigo.
3: É Murilinho Rufo, vai.
2: O que é que você tem nessa boca vermelha?

0: 9:13.
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0: Quem pode. Gostou, bota a mão pra cima e bate o palmo. Cadê os gritos, 9, Gustavo, 47. Gente?
1: 47. 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

0: Obrigado, Felipe Araújo.
1: Valeu, Henrique Juliano.
0: Que Deus abençoe muito você, viu? Prazer estar fazendo parte desse projeto do seu sonho, tá, meu filho?
1: Muito obrigado pelo carinho, pela obrigado amizade que nós temos. Muito obrigado por tudo. Imagina. Tamo junto.
0: Tamo junto. Que Deus abençoe muito você, sua carreira. Obrigado, Goiânia. Obrigado, Brasil. Beijo pra vocês. Com Deus, gente. Beijo.
2: 10 e 3.
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0: 10 e 5.
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0: obrigado. Esse encontro não poderia deixar de existir.
1: Dez e dezesseis.
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10h23. 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

0: Plantão. 10h29.
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3: Mato Grosso, Matias.

0: meus queridos Jorge Matheus.
1: Meus queridos Guilherme Santiago.
2: 10h56.
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0: Simone Mendes.
1: Vamos de Belute, obrigada.
2: 11 e 8.
0: Obrigado, obrigado demais.
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0: bom demais!
1: Jorge Mateus.
2: Não está me brilhando.

0: 11:18.
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0: São Paulo!
1: 11h43.
2: Boa noite!
3: Pra vocês, quarta cadeira, vamos lá sim.

0: Meia-noite e oito.
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0: Entendeu?
1: Uhum. 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
2: Meia-noite e 28.

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0: 12.
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0: 1h48.
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0: boladão.
1: Tamo junto, obrigado pelo carinho de geral. Fiquem com Deus.
0: Quem gostou faz barulho, aê!
2: 2h10.
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0: você por aqui.
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0: 2h48.
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0: Ian Thomas!
1: Obrigado.
0: Quem gostou, mais barulho?
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0: 3 e 16.
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4: Fido Mijek, Mato Grosso e Matias.
5: Costuma por nós.

0: Faz o
1: Enzo, senhor. Caio, Breno. Tamo junto.
2: GG. 3h48.
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0: FM 3:59.
1: Essa música pra um gatinho que mora lá em Guarulhos, longe.

0: você.
1: 4 e 11.
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0: ter você por aqui.
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0: Quem gostou faz barulho aí.
1: Que não, gostou,
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4: 4:20.

0: Fred Gustavo! Fred Gustavo!
1: Wesley Safadão! Que isso, cara?

0: 4h44.
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0: 4h53.
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0: 4:59.

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0: 7 e 3.
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3: O nome dessa canção é Declaração.

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1: Clube 7 e 10.
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0: Obrigado.
1: Obrigado, bicho.
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4: 7:16.
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0: 7h23.
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tirar o V, como é que fica? Ida, né? Então pensa bem quem você chama de vida, hein? Sabe por quê?

0: Quero pique com chufa barulho aí, família.
1: 8 e 10.
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0: Quem gostou faz barulho, aê!
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0: Valeu!
1: Murilo Rufi.
2: Obrigado, velho.
0: Obrigado, gente. Mais uma vez.
3: Muito obrigado. Que Deus abençoe muito sua vida, seu projeto, obrigado sua carreira, sua história.
2: Muito feliz, viu? Muito feliz.
3: Que isso,
2: obrigado de coração por tudo.
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5: 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É

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0: 9:17.
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0: Eu não nego nenhum, vamos.
1: Nenhum, bora.
2: Com o Vitor.
3: Tamo juntos, menino.
2: É nóis.
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1: nóis.
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0: 29.
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0: 19:55.
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0: 10 e 3.
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3: Ô, Michel, não vai ficar pra tomar uma depois do fute, não, mano?
4: Minha mulher

0: 10:08.
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2: 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Chora não, coleguinha. Canta, Simária.

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0: 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Entendeu? Uhum.
1: 10h36.
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2: 10h43.
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0: moda.
1: Só não bota sentimento. Que lindo.
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3: 10h48.
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1: 11 e 8.

0: Satisfação, Raíssa Rodara tá aqui com a gente cantando a pisadinha.
1: Oh, é uma honra pra nós, viu?
0: Obrigado, irmão. Valeu, você
2: obrigado, sucesso vocês, hein?
3: 11 e 14.
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0: 11:21.
1: Essa música se chama Pai Nosso.
2: Eita!
1: Vamos assim, ó. Segura!
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0: meu parceiro. Eu gosto demais dessa moda, rapaz.
1: Essa é sucesso, hein?
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cosa linda.

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2: 11:42.
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0: Dia Clube. 11:49.
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0: Meio-dia e 26.
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0: É isso aí, meus grandes amigos Jades e Jades. 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
2: Meio-dia e 47.
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0: melhor que nós dois, hein, Simone Mendes?
1: Hugo Henrique, coisa linda.
0: Palmas pra Simone aí, São Paulo. Muitas palmas pra ela.
2: Obrigada.
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4: 1:38.

0: Vitória. 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

0: 1:58.
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0: Quem tá feliz dá um grito! Rio Negro e Solimão!
1: Rapaz! Que alegria, velho! 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
3: Tem muita gente que vive isso aqui, viu?

0: essas flores que você vê por aí. Tamo junto.
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2: 12h47.
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0: 2h53.
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4: Essa moda é apaixonada demais. Eu não queria viver uma história dessa não, viu?

0: 3 e 3.
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2: Que é isso, Gilmar?
3: Uma honra, Prado, bebê.
2: Uma honra estar com você aqui, viu?

0: Obrigado.
1: Flashback.
0: Entendeu?
1: Flashback.
0: É amor, eu sei.
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4: É o seguinte, essa moda que nós vamos cantar aqui agora é um acontecimento verídico, viu, moçada? Vamos contar pra vocês em música, mais ou menos assim, ó.

0: 3h58.
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0: você vai ver, viu?
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2: 4:20.
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0: 4h48.
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3: Ainda ontem chorei desse. Olívia, com nós, meu.

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3: 4h55.
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1: 6 e 11.
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2: 6:42.
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3: Tá nervoso?

0: abraço.
1: Obrigado. Camargo, quando você tá lá na beirada da lagoa, tomando uma cervejinha, o que é que você gosta de ouvir, hein?
2: É, Marcelinho, na verdade eu só gosto de ouvir só moda de viola.
1: Você gosta de ouvir a viola chorar
3: tocando
1: mesmo?
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2: 7h23.
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2: 7h42.
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1: Solta a voz, vai lá, galera!

0: Mari Fernandes, uma salva de palmas, galera. Mari.
1: Agora eu senti o clima de hit.
2: E pancada.
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0: Sertanejo, que é a cara do domingo.
1: Se liga só.

0: Nayara Azevedo!
1: Bate palma pra Nayara aí!
2: Kleber e Cauã! Sucesso!
3: 8h29.
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0: 8h38.
1: Isso é ao vivo. Em São Paulo, no Fazenda Churrasco.

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0: Obrigado, gente. Obrigado.
1: Boa noite. 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Oito e 52.
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0: 8h58.
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3: Isso é Vitor Fernandes. Falando de amor. Isso mesmo.